0: já já tem muito mais sons aqui no seu caldeirão musical. Não sai daí, que o intervalo é rapidinho, meu amigo.
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2: 21 horas e 15 minutos.
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0: Opa, de volta no Caldeirão. Aumente o volume do seu dial.

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0: Beleza?
1: Vinte e uma horas e 28 minutos.
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4: Porque existem coisas

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Sinto o Espírito Santo te abraçando nessa noite.

a presença de Deus. Não desabafa no Facebook não, faz o que Mateus 6 e 6 diz, entra no quarto, fecha a porta e conta tudo para Ele, conta em segredo, porque publicamente Ele vai te honrar. E hoje eu sou igual criança mimada.

0: E não se fala mais nisso.
1: Oh, glória! 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

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A noite cai. 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Mas não importa a distância que nos separe agora. 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Ajuste o som e deixe o Love Line te fazer companhia. Muito prazer, Fabrício Lima, o seu comandante musical. 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Abrindo o Love Line de hoje com Eugene White.

Tem vozes que parecem carregar um abraço pronto. Essa que abriu o nosso bloco de hoje, do Eugene White, é um exemplo perfeito de como os anos 80 desenharam o R&B com pura elegância. O que quase ninguém sabe é que Eugene White gravou essa faixa em um estúdio pequeno em Miami, usando apenas um microfone de estúdio analógico e sem nenhum efeito na voz. Ele queria que o ouvinte sentisse o calor da interpretação, como se ele estivesse cantando bem pertinho. E essa fórmula deu tão certo que levou a música direto para o topo da parada R&B da Billboard da época. É a simplicidade que toca fundo. Vamos continuar curtindo a noite.

0: Loveline falando de amor com música. E nessa primeira meia hora, o caminho foi desenhado pelas vozes de Eugene White, Joyce, Loose Ends e Alexander O'Neill. E fechamos com essa sequência com a raridade de Lawrence Smith. A letra dessa última canção de Lawrence Smith fala sobre o tempo que passa devagar quando estamos longe de quem gostamos. E o arranjo traz de fundo um som sutil que imita os ponteiros de um relógio na madrugada. É o som da distância ganhando forma. E assim, o relógio da rádio vai girar por um instante fora do ar. Mas o clima não muda. Deixa o som ambiente tomar conta do quarto. A gente se estende na volta.
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3: 22 horas e 27 minutos.
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0: De volta com Love Line. Estamos aqui olhando pela janela do estúdio e a cidade parece tão imensa quando a madrugada avança. Mas basta uma interferência do rádio para que esse isolamento desapareça por completo. A luz vermelha indica que estamos no ar. E o meu convite continua de pé para você. Sem pressa. Vamos curtir.
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0: Falar sobre Gerald Lever é falar sobre uma das linhagens mais puras da Black Music. Filho do lendário Ed Levert, vocalista do grupo The OJs, Gerald nasceu respirando a escola clássica da Filadélfia. Ele fez questão de usar os mesmos arranjadores que trabalhavam com seu pai nos anos 70 para trazer aquele calor analógico, aquela entrega vocal que não aceitava correções de computador. O resultado é essa textura de veludo que a gente sente em cada acorde. Vamos seguindo com o nosso Love Line.
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0: Loveline, falando de amor com música. Gerald Levert, o trio Levert, The OJs, Force MDs e New Edition fizeram companhia até aqui. E o fechamento desse bloco ficou com a classe inconfundível de Peebo Bryson em Waiting for the Sky. Essa balada flutuante de 77 foi inspirada no céu limpo das madrugadas, gravada com uma sessão de cordas clássicas na contramão de tudo que se fazia na época. É o tipo de som que limpa o ambiente. Eu vou deixar essa calmaria no ar por alguns instantes. Não mexe no volume, não mexa na sintonia. A gente se encontra na próxima curva do som.
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2: Horas e 55 minutos.
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0: Voltamos rapidinho com o Loveline. E agora você, me diz uma coisa. Em qual canto da casa você costuma deixar o som tocando essa hora? Algumas músicas parecem que só revelam o verdadeiro significado quando a gente diminui o ritmo e se permite apenas escutar. Passamos da metade da nossa jornada e o melhor lugar do mundo continua sendo aqui dentro. Vamos seguir.
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No final dos anos 80, lapidou o R&B de forma muito especial. Essa que você ouviu do grupo After Seven, é Ready or Not, traz nos bastidores a assinatura dos irmãos do gênio Babyface. Os vocais principais foram capturados com as luzes do estúdio completamente apagadas, para que os cantores buscassem a emoção mais pura e intimista possível. O resultado foi o primeiro lugar nas paradas e um clássico absoluto do Slow Jams. Vamos continuar com o nosso ritmo.

Falando de amor no seu rádio é o Love Line, Atlantic Star, Surface, After Seven, Troop e Tony Toné passaram por essa última sequência. E o encerramento ficou por conta de Ready for the World, com o clássico Love You Down. Uma curiosidade é que o vocalista Melvin Riley escreveu essa música no banco de trás do ônibus da banda, enquanto cruzavam as estradas de madrugada, tentando colocar em linhas a sensação exata da saudade. Guarde essa sensação com você. A programação do rádio precisa dar um pulo ali fora. Mas a nossa sintonia continua amarrada.

Incrível como o tempo funciona. Quando a sintonia é verdadeira, 2 horas parecem passar em questão de minutos. Chegamos ao nosso bloco de despedida. Obrigado por trazer a sua presença até aqui. Vamos caminhar juntos até essa reta final? Vamos juntos então. 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

0: É muito bonito perceber como as vozes femininas trouxeram uma sensibilidade única para o R&B nos anos 90. Essa última do trio SWV, Weak, lançada em 93, foi escrita baseada em uma paixão platônica do produtor, e a letra era quase uma carta aberta de vulnerabilidade. A vocalista Coco estava muito rouca no dia da gravação, mas decidiu cantar assim mesmo. Aquela leve imperfeição trouxe uma verdade tão profunda para a faixa que a transformou em um hino global. E a beleza de se mostrar a verdade. Vamos seguir com a nossa programação.
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0: Na nossa última parte da jornada, estivemos juntos com En Vogue, Jade, SWV, John B e Karen White. E encerramos a nossa noite embalados pelo talento de Babyface e a sua marcante Never Keeping Secrets, uma canção feita para falar sobre como a distância perde a força quando o sentimento é compartilhado. E assim o nosso tempo por hoje vai se encerrando por aqui. Continuo feliz de verdade pela sua audiência, pela sua escuta e por dedicar parte do seu tempo junto aqui conosco, aqui na sua rádio favorita. Que você tenha uma boa noite de descanso e nos encontramos na nossa próxima jornada musical do Loveline. Porque você já sabe, Loveline não apresenta músicas, o Loveline faz companhia. Um grande abraço do seu amigo Fabrício Lima e uma linda noite para você. 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
2: Horas e 55 minutos.
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Você ouviu Me Faz Te Conhecer, Marcelo Pinheiro, Quatro Estações, tema 3 da Rede Romance, O Sol da Minha Estrada, Leonardo Sullivan.

0: Você ouviu Vida de Marionete, Dino, Juanche, tema 2 da Rede Romance. Corpo e Família, com Instrumental Praise.
1: A grandeza de Deus.
2: Sing aleluia to the...
1: Deus é grande em glória. Deus é grande em poder. Ele é grande em misericórdia, perdão, amor, justiça, benignidade e sabedoria. Deus é tão grande que a palavra de Deus diz que o céu é o seu trono e a terra o estrado dos seus pés. Ele é tão grande, mas ao mesmo tempo tão pequeno, que cabe dentro do teu coração. Deixe-o entrar.
3: Ao que é digno de receber toda a honra, toda a glória e todo o louvor. É para Ele que nós cantamos. É para Ele que nós fazemos. Todo som, todo louvor vem dEle e volta para Ele. Ao que é digno de receber toda a honra, toda a glória e todo o louvor. Aleluia!

Você ouviu ao que é digno, comunhão e adoração, além das aparências, J. Neto, Anjo Meu, tema 51 da Rede Romance.

0: Você ouviu Com Que Carícia, tema 80 da Rede Romance. Coração Sonhador, Quino. Coração de Carne, Vanderlei Cardoso.
1: Diante do amor, os olhos enxergam mais longe, as mãos seguram mais firmes, os pés caminham mais seguros. Diante do amor, o longe se torna perto, o pequeno se torna grande e o feio se torna bonito. Diante do amor, a verdade é revelada, o egoísmo é expulso, o erro é esquecido. Diante do amor, conseguimos transpor barreiras que pareciam intransponíveis. Conseguimos alegrar corações que estavam adormecidos pelo ódio. Construímos pontes sólidas entre homens. Que o amor de Deus esteja em nossos corações sempre.

0: Você ouviu? Não diga nada. Pense. Chocolate quente. Alex e Alex. From this moment on. Shania Twain.
1: É muito simples. Abre o coração e adore.

Você ouviu pela Rede Romance de Rádio Kleber Lucas, dele, Adore, Mariana Valadão, de Tony Ricardo. Só uma frase, Kleber e Edilson, passado esquecido.

0: Você ouviu Falta Você em Mim, tema 104 da Rede Romance. Sou feliz, Matos Nascimento, sobrevivente de um naufrágio, Shirley Carvalhais.
1: Eu sou o que vivo. Fui morto, mas eis que estou vivo para todo sempre. E tenho as chaves da morte e do inferno. Apocalipse 1:18.

Você ouviu Always, tema 203 da Rede Romance. O altar é para isso. Isis Regina, conquista, J. Neto.

0: Você ouviu pela Rede Romance de Rádio, de Wayne Woods, dele Let Go, Jonathan McReynolds, dele Love Me, Janetta Jones, de Zacardi Cortez, Ezio.
1: Ele enxugará de seus olhos toda lágrima, e não haverá mais morte, nem haverá mais pranto, nem lamento, nem dor, porque já as primeiras coisas são passadas. Apocalipse 21:4.

Você ouviu pela Rede Romance de Rádio, Eixila, dela, Nada Pode Calar um Adorador. Gerson Rufino, de Everardo Guetter, Deus da Diferença. Canarinhos de Cristo, deles, Amor Maior.

0: Você ouviu pela Rede Romance de Rádio Gerson Cardoso, de Beno César e Solange de César, Ninguém Te Amou Assim. Lara Fabian, de Dave Loggs e Wayne Tester, Love by Grace. Michael Jackson, dele, Heart Songs.
1: Crê no Senhor Jesus Cristo e serás salvo tu e a tua casa. Atos 16, 31.

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Você ouviu pela Rede Romance de Rádio, Gerson Rufino, Olha Eu Aqui, Alan e Alex, Sonhos, Jonas Vilar, Vencer ou Vencer.

0: Você ouviu pela Rede Romance de Rádio, Coral Graça Music, de Romildo Ribeiro Soares e Carlinhos Gerdi, Santidade ao Senhor. Michael Jackson, de Cida Garré and Green Belé, Man in the Mirror. Anderson Freire, dele, Acalma Meu Coração.
1: Mais uma chance. Havia um homem muito rico que possuía muitos bens e um único filho, seu herdeiro, que gostava de fazer festas e estar com seus amigos e nunca ouvia os conselhos do seu pai. Um dia, o velho pai, já avançado em idade, disse aos seus empregados para construírem um pequeno celeiro. Dentro dele, o próprio pai fez uma forca e junto a ela uma placa com os dizeres: "Para você nunca mais desprezar as palavras de teu pai." E disse ao filho: "Eu já estou velho e quando eu partir, você tomará conta de tudo. Talvez você deixe a fazenda nas mãos dos empregados, venda todos os bens para se sustentar e gaste tudo. E quando não tiver mais nada, teus amigos se afastarão de você e só então se arrependerá amargamente de não ter dado ouvidos a teu pai. Foi por isso que construí essa forca. Ela é para você. Quero que prometa que se acontecer o que eu disse, você se enforcará nela." O jovem riu, achou um absurdo, mas para não contrariar o pai, prometeu, pensando que isso jamais pudesse acontecer. O tempo passou, o pai morreu e seu filho tomou conta de tudo. Mas assim como seu pai havia previsto, o jovem gastou tudo, vendeu os bens, perdeu os amigos e até a própria dignidade. Desesperado e aflito, começou a refletir sobre sua vida e viu que havia sido um tolo. E lembrou-se das palavras do seu pai. Pesaroso, o jovem levantou os olhos e avistou o pequeno celeiro. A passos lentos, dirigiu-se até lá e, entrando, viu a forca e a placa empoeiradas e então pensou: "Eu nunca segui as palavras do meu pai, não pude alegrá-lo quando estava vivo, mas pelo menos desta vez farei a vontade dele. Vou cumprir minha promessa. Não me resta mais nada." Então ele subiu nos degraus e colocou a corda no pescoço e pensou: "Ah, se eu tivesse uma nova chance." Então se jogou do alto dos degraus e por um instante sentiu a corda apertar sua garganta. Mas o braço da forca era oco e quebrou-se facilmente e o rapaz caiu no chão. Sobre ele caíram joias, esmeraldas, pérolas, rubis, safiras e brilhantes. A forca estava cheia de pedras preciosas e um bilhete. Nele estava escrito: "Esta é a tua nova chance. Com amor, teu velho e já saudoso pai." Deus é exatamente assim. Quando nos arrependemos, Ele sempre nos dá uma nova chance.

Você ouviu pela Rede Romance de Rádio Whitney Houston e Mariah Carey, de Stephen Schwartz, When You Believe, Anderson Freire, dele, Raridade, Aline Barros, de Pastor Lucas, Casa do Pai.

0: Você ouviu pela Rede Romance de Rádio, Joss Baez, You See, Dave Burns, Good Give Me You, Care Job, You Are For Me.
1: Não tenhais medo deles, porque o Senhor vosso Deus é o que peleja por vós. Deuteronômio 3, 22.

Você ouviu pela Rede Romance de Rádio Shirley Carvalhais, dela Uma Lágrima no Rosto, Zé Marcos e Adriano, deles Verdadeiro Amor, Cassiane de Armando Filho, Recompensa,

0: Você ouviu pela Rede Romance de Rádio Márcio Pinheiro, de Beno César e Solange de César, Sonhos de Deus. Amy Grant, de James Taylor, Don't Try So Hard, ano de 2013. Leonardo Gonçalves, de Peter Fuller e Phil Joel, Acredito.
1: Na verdade vos digo, que tudo quanto pedirdes a meu Pai em meu nome, Ele vou-lo há de dar. João 16, 23.

Você ouviu o Espírito do Senhor, Kleber Lucas, Canção do Sonho Bom, tema 9 da Rede Romance. Deus do Impossível, Aline Barros.

0: Você ouviu Nothing Gonna Change My Love For You, tema 49 da Rede Romance, Por Que Me Amou, Interface, Coração Sonhador, Dino.
1: Se vós, pois, sendo maus, sabeis dar boas dádivas a vossos filhos, quanto mais vosso Pai que está nos céus dará boas coisas aos que lhas pedirem. Mateus 7:11.

Você ouviu How I Am Supposed to Love You, tema 67 da Rede Romance. Sala do Trono, instrumental praise. Me leva para onde eu possa ouvir Filhos do Homem.

0: Você ouviu Cogodita de Mi, tema 78 da Rede Romance, Banco de Praça, Erlon, Boca da Noite, Dino.
1: Mas sobretudo, meus irmãos, não jureis nem pelo céu, nem pela terra, nem façais qualquer outro juramento. Seja, porém, o vosso sim, sim, e o vosso não, não, para não cairdes em condenação. Tiago 5:12.

Você ouviu Com Cristo é Vencer, Cassiane. Coisas do Coração, tema 57 da Rede Romance. Coração igual ao teu, diante do trono.

Você ouviu On Moment in Time, tema 72 da Rede Romance, Presença de Deus, Alda Célia, Promessas, Marco Aurélio.

Você ouviu Me Faz Te Conhecer, Marcelo Pinheiro, Quatro Estações, tema 3 da Rede Romance, O Sol da Minha Estrada, Leonardo Sullivan.

0: Você ouviu Vida de Marionete, Tino, Juanche, tema 2 da Rede Romance, Corpo e Família, com instrumental Praise.
1: A grandeza de Deus.
2: Sing aleluia to the...
1: Deus é grande em glória. Deus é grande em poder. Ele é grande em misericórdia, perdão, amor, justiça, benignidade e sabedoria. Deus é tão grande que a palavra de Deus diz que o céu é o seu trono e a terra o estrado dos seus pés. Ele é tão grande, mas ao mesmo tempo tão pequeno, que cabe dentro do teu coração. Deixe-o entrar.
3: Ao que é digno de receber toda a honra, toda a glória e todo o louvor. É para Ele que nós cantamos. É para Ele que nós fazemos. Todo som, todo louvor vem dEle e volta para Ele. Ao que é digno de receber toda a honra, toda a glória e todo o louvor. Aleluia.

Você ouviu ao que é digno comunhão e adoração, além das aparências, J. Neto, Anjo Meu, tema 51 da Rede Romance.

0: Você ouviu Com Que Carícia, tema 80 da Rede Romance. Coração Sonhador, Quino. Coração de Carne, Vanderlei Cardoso.
1: Diante do amor, os olhos enxergam mais longe, as mãos seguram mais firmes, os pés caminham mais seguros. Diante do amor, o longe se torna perto, o pequeno se torna grande e o feio se torna bonito. Diante do amor, a verdade é revelada, o egoísmo é expulso, o erro é esquecido. Diante do amor, conseguimos transpor barreiras que pareciam intransponíveis. Conseguimos alegrar corações que estavam adormecidos pelo ódio. Construímos pontes sólidas entre homens. Que o amor de Deus esteja em nossos corações sempre.

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Muito prazer, Fabrício Lima, o seu comandante musical. Love Line. Abrindo o Love Line de hoje com Eugene White.

Tem vozes que parecem carregar um abraço pronto. Essa que abriu o nosso bloco de hoje, do Eugene White, é um exemplo perfeito de como os anos 80 desenharam R&B com pura elegância. O que quase ninguém sabe é que Eugene White gravou essa faixa em um estúdio pequeno em Miami, usando apenas um microfone de estúdio analógico e sem nenhum efeito na voz. Ele queria que o ouvinte sentisse o calor da interpretação, como se ele estivesse cantando bem pertinho. E essa fórmula deu tão certo que levou a música direto para o topo da parada R&B da Billboard da época. É a simplicidade que toca fundo. Vamos continuar curtindo a noite.

0: Loveline falando de amor com música. E nessa primeira meia hora, o caminho foi desenhado pelas vozes de Eugene White, Joyce, Loose Ends e Alexander O'Neill. E fechamos com essa sequência com a raridade de Lawrence Smith. A letra dessa última canção de Lawrence Smith fala sobre o tempo que passa devagar quando estamos longe de quem gostamos. E o arranjo traz de fundo um som sutil que imita os ponteiros de um relógio na madrugada. É o som da distância ganhando forma. E assim, o relógio da rádio vai girar por um instante fora do ar. Mas o clima não muda. Deixa o som ambiente tomar conta do quarto. A gente se estende na volta.
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3: 6:31.
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0: De volta com Love Line. Estamos aqui olhando pela janela do estúdio e a cidade parece tão imensa quando a madrugada avança. Mas basta uma interferência do rádio para que esse isolamento desapareça por completo. A luz vermelha indica que estamos no ar. E o meu convite continua de pé para você. Sem pressa. Vamos curtir.
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0: Falar sobre Gerald Lever é falar sobre uma das linhagens mais puras da Black Music. Filho do lendário Ed Levert, vocalista do grupo The OJs, Gerald nasceu respirando a escola clássica da Filadélfia. Ele fez questão de usar os mesmos arranjadores que trabalhavam com seu pai nos anos 70 para trazer aquele calor analógico, aquela entrega vocal que não aceitava correções de computador. O resultado é essa textura de veludo que a gente sente em cada acorde. Vamos seguindo com o nosso Love Line.
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0: Loveline, falando de amor com música. Gerald Levert, o trio Levert, The OJs, Force MDs e New Edition fizeram companhia até aqui. E o fechamento desse bloco ficou com a classe inconfundível de Peebo Bryson em Waiting for the Sky. Essa balada flutuante de 77 foi inspirada no céu limpo das madrugadas, gravada com uma sessão de cordas clássicas na contramão de tudo que se fazia na época. É o tipo de som que limpa o ambiente. Eu vou deixar essa calmaria no ar por alguns instantes. Não mexe no volume, não mexa na sintonia. A gente se encontra na próxima curva do som.
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0: Falando de amor no seu rádio é o Love Line, Atlantic Star, Surface, After Seven, Troop e Tony Tolé passaram por essa última sequência. E o encerramento ficou por conta de Ready for the World, com o clássico Love You Down. Uma curiosidade é que o vocalista Melvin Riley escreveu essa música no banco de trás do ônibus da banda, enquanto cruzavam as estradas de madrugada, tentando colocar em linhas a sensação exata da saudade. Guarde essa sensação com você. A programação do rádio precisa dar um pulo ali fora, mas a nossa sintonia continua amarrada bem aqui. Tá, até já!
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2: Sete horas e 29 minutos.
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0: Love Line de volta, tocando corações, tocando emoções. E é incrível como o tempo funciona. Quando a sintonia é verdadeira, 2 horas parecem passar em questão de minutos. Chegamos ao

0: É muito bonito perceber como as vozes femininas trouxeram uma sensibilidade única para o R&B nos anos 90. Essa última do trio SWV, Weak, lançada em 93, foi escrita baseada em uma paixão platônica do produtor, e a letra era quase uma carta aberta de vulnerabilidade. A vocalista Coco estava muito rouca no dia da gravação, mas decidiu cantar assim mesmo. Aquela leve imperfeição trouxe uma verdade tão profunda para a faixa que a transformou em um hino global. E a beleza de se mostrar a verdade. Vamos seguir com a nossa programação.
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0: na nossa última parte da jornada, estivemos juntos com En Vogue, Jade, SWV, John B e Karen White. E encerramos a nossa noite embalados pelo talento de Babyface e a sua marcante Never Keeping Secrets, uma canção feita para falar sobre como a distância perde a força quando o sentimento é compartilhado. E assim o nosso tempo por hoje vai se encerrando por aqui.
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0: 8:14.
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Muito bom dia, Top FM. Agora são 8 horas da manhã, com mais 30 minutos aqui na cidade de Birigui. Você está na sintonia da Top FM 104,9. Agora são 8 da manhã, com mais 31 minutos. A Top FM, juntamente com a funerária Bom Plano Bom Pastor, tem nota de falecimento. Faleceu aos 103 anos de idade, a senhora Catarina Mafisoli Basílio. Deixa o esposo. O viúvo senhor Sebastião Basílio deixa seus cunhados, sobrinhos e demais familiares. É com pesar que nós viemos.

Mais uma vez, a Rádio Top FM tem nota de falecimento. Faleceu na cidade de Birigui, aos 103 anos de idade, a senhora Catarina Mafisoli Basílio, viúva do senhor Sebastião Basílio. Deixa seus cunhados, sobrinhos e demais familiares. O seu corpo está sendo velado na Capela Bom Pastor, Sala 5, na rua Francisco Galindo de Castro, 931, aqui no centro de Birigui. O sepultamento está marcado para as 15 horas no cemitério da Consolação, informou a funerária Bom Pastor, juntamente com a Rádio Top FM 104,9.

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4: Muito bom dia, né? 8 horas com mais 40 minutos na cidade de Birigui. Você está na sintonia da 104,9, a Rádio Top FM aqui de Birigui, né? Que possa aí ser uma segunda-feira de bênçãos e de vitória para você. Hoje, segunda-feira, dia 21 de setembro de 2026. Quero dar aqui uma nota, né, de falecimento através da Bom Plano Bom Pastor. Lembrando mais uma vez aqui que faleceu aos 103 anos de idade a senhora Catarina Mafisoli Basílio. Deixa o viúvo senhor Sebastião Basílio, deixa seus cunhados, sobrinhos e demais familiares. O seu corpo está sendo velado na Capela Bom Pastor, Sala 5, na Rua Francisco Galindo de Castro, 931, aqui no centro de Birigui. O sepultamento está marcado para as 15 horas no Cemitério da Consolação. É com pesar que nós viemos divulgar nota de falecimento da senhora Catarina Mafisoli Basílio. Agora vocês vão prosseguindo aí com a programação da Rádio Top FM 104,9, tá bom? Fica aí na sintonia durante a nossa programação da 104,9 com o melhor aí do flashback. Logo mais às 10 horas tem aí aqui na 104,9, o Washington Luiz com a sua programação. Eu vou encerrando a minha participação por aqui e durante a programação estaremos novamente aí dando mais a nota de falecimento aqui na programação da Top FM 104,9. Continue aí com a nossa programação. Logo mais às 10, tem aí na Top FM até o meio-dia o Washington Luiz com a melhor música, a melhor programação do seu rádio.

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livrou o justo Ló, enfadado da vida dissoluta dos homens abomináveis, porque este justo, habitando entre eles, afligia todos os dias a sua alma justa, pelo que via e ouvia sobre as suas obras injustas.

Se cremos que ele virá, então devemos dar a vida pelo que cremos. Na verdade, nem todos dão as suas vidas pelo que creem, no sentido espiritual. A fé, de um modo geral, tem sido mental, intelectual apenas, e por isso é explorada somente em torno dos benefícios materiais, físicos, como seja a cura divina, a solução dos problemas, dos negócios materiais, enfim, o progresso terreno. Esta é uma fé intelectual, mental apenas, e há muitas delas que, ajuntando todas, não pesam nada mais, nada menos do que o vento na balança da eternidade. Agora, a Bíblia nos fala da fé do justo, a fé de Jesus Cristo, a fé que é a substância, a fé é a prova das coisas que se esperam, é a prova das coisas que não se veem, a fé no Deus invisível, que mesmo não nos respondendo em certas circunstâncias, nós nos aproximamos mais dele, nós o amamos mais. Ouvintes, eu creio que todo cristão gostaria de ser chamado filho de Ló. Ló foi um homem justo. Eu citei a Bíblia em 2 Pedro capítulo 2, versículos 7 e 8, que está escrito: e livrou o justo Ló, enfadado da vida dissoluta dos homens abomináveis, porque este justo, habitando entre eles, afligia todos os dias a sua alma justa pelo que via e ouvia sobre as suas obras injustas. Pedro continua dizendo: assim sabe o Senhor livrar da tentação os piedosos e reservar os injustos para o dia de juízo, para serem castigados. Vamos analisar juntos nesse instante. A análise da palavra de Deus, a meditação dela, sob orientação do Espírito Santo, é tudo o que a pessoa precisa nos momentos mais difíceis de sua vida. Que nem só de pão viverá o homem, mas sim de toda a palavra que sai da boca de Deus. Chamaram o profeta desta era de um tipologista. Mas Deus é um tipologista. Jesus Cristo foi um tipologista. Paulo, todas as escrituras estão repletas de tipos, de símbolos. O Apocalipse, inclusive, foi revelado a João através de símbolos. Esses símbolos deveriam ser revelados, os seus significados, agora.

No fim, pelo sétimo anjo de Apocalipse, capítulo 10, versículo 7, mensageiro, o sétimo mensageiro, mensagem do qual nós vos anunciamos com certeza absoluta de que é o precursor da segunda vinda de Cristo. Isto deve encher o nosso coração, sobrepujar os nossos problemas de ordem corriqueiras, nos desamarrar destas coisas que nos amarram tanto e às vezes não servem para nada mais nem nada menos, para nos tirar a paz. Tirando a paz, nos tira a saúde, nos tira a confiança. Vejamos aqui, entre Ló e Abraão. A Bíblia não diz que os filhos de Deus são filhos de Ló. A Bíblia diz que os filhos de Deus são filhos de Abraão. Isto é, estes que vivem pela fé genuína. Ló não foi para Sodoma e Gomorra por um envio de Deus. Ele foi pela sua própria escolha. E a sua escolha determina o seu destino. Lá, mesmo como justo, ele se envolveu na política e chegou a ser até um preso político, que necessitou depois, mais tarde, da intervenção de fé de Abraão para libertá-lo daqueles cinco reis que iam matá-lo. Vejam como isto é verdade. Isso tem ressonância nas Escrituras. Ló então foi por sua própria escolha. Estava enfadado, cansado de tentar consertar Sodoma e Gomorra. Mas por outro lado, Abraão tinha saído pela vontade perfeita de Deus. Vale a pena agora lembrarmos de que Deus tem duas vontades: permissiva e perfeita, própria dele. Você pode fazer uma obra para Deus sob vontade permissiva. É o que os filhos de Ló estão fazendo. Amados, pare um pouquinho. Leiam Gênesis capítulo 19, depois da destruição de Sodoma e Gomorra, no versículo 24 em diante, vocês vão encontrar que a mulher de Ló virou uma estátua de sal. Ela tinha um coração sodomita, presa na casa e em outras coisas que ela deixou lá dentro. E Ló ficou apenas com duas filhas. E essas filhas, então, o que fizeram? Disse: agora pronto, nós não vamos ter semente, quem vai se casar conosco? Estamos aqui, isoladas, a cidade queimou, todo mundo morreu, então vamos fazer o seguinte, vamos dar vinho para o nosso velho pai e vamos nos deitar com ele enquanto ele está embriagado. E assim teremos filhos dele. Resultado, Gênesis 19, versículo 37. E teve a primogênita um filho e chamou seu nome Moabe. Ela teve um filho com o próprio pai. Este é o pai dos moabitas até o dia de hoje. Ló é pai de moabita e de amonitas. Agora, vocês querem ver o que são os moabitas? Justamente aquelas igrejas que Balaão usou para botar tropeço na frente de Israel, na frente dos filhos de Abraão. Foi justamente a quem Balaão, aquele que amou o prêmio da injustiça, usou. Vejam onde estão sendo gerados os credos e os dogmas denominacionais. São entre pais e filhos, espiritualmente falando, dentro de suas próprias casas, de escolas de pensamento, eles geram as moabitas, são filhas de Ló. Foi o único meio pelo qual Balaão conseguiu botar tropeço diante de Israel. E se não fossem essas igrejas fabricadas desta maneira, o evangelho verdadeiro de nosso Senhor Jesus Cristo teria uma força tão operante quanto teve na igreja primitiva. Vocês sabem disto? Tinha que campear essas três doutrinas nicolaíta, baalanita, jezabelita durante os séculos
e se introduzirem na igreja formando estas moabitas, filhas de Ló, geradas pelos seus próprios pais. Agora vamos notar o seguinte: o que aconteceu com Abraão? Abraão estava sob a vontade perfeita de Deus. Ele disse: sai da sua parentela, Abraão, sai do meio deles. Era um fazendeiro ali fora de Ur. Então saiu, sai do meio de sua denominação, porque eu tenho uma fé diferente para você, Abraão. E você será pai daqueles que serão tirados de Sodoma e Gomorra de uma maneira diferente, como você foi tirado. Filho de Deus nunca foi um sodomita. O eleito da noiva é eleito desde antes da fundação do mundo. Ele pode ter andado pelos mesmos caminhos, nos mesmos pecados, como Paulo disse, mas a sua alma nunca foi daquilo. Nunca pertenceu àquilo. Você é uma filha de Abraão. Jesus encontrou uma filha de Abraão que estava há 18 anos escrava de Satanás. Se você é uma filha de Abraão, o dia que você encontra com a mensagem para os filhos de Abraão, ninguém pode tirá-la de seu coração. A diferença está aí. Nunca um filho de Abraão volta atrás. Nunca. Você não pode ter saudade de Sodoma e de Gomorra, porque você nunca foi dela. Você nasceu foi em Cristo. Você nasceu foi em Deus. Você é uma semente que vem de Deus. Você não foi gerado por credos e dogmas moabitas. Não, não. Saia. Saia urgentemente desses lugares onde vocês são cirandados por qualquer vento de doutrina ou por qualquer baixeza que surge em torno de fé, de cristianismo, de religião. Saiam fora de todos os credos, de todas as interpretações humanas e entrem no Espírito de Deus e recebam a unção dos santos. Conforme São João disse, então ele, aquela unção, o Espírito Santo de Deus, te ensinará todas as coisas, como se conduzir como mulher e como homem. Ser homem e ser mulher. Há diferença muito grande. Deus distinguiu, a mulher é um subproduto do homem, não é uma criação original. A criação original é o homem. A sentença que Deus deu para a mulher é uma, para o homem é outra. Agora em Cristo não há macho nem fêmea. Considerando as almas, todas têm o mesmo valor, cada um em seu devido lugar, cada membro no seu devido lugar, tem valores correspondentes. Saiam dos ventos de doutrina que te põe numa condição de filho de Ló, de moabita. Veja que doutrina perniciosa de Balaão. Ensinou as filhas de Moabe, as moabitas, a vestirem minissaia e se requebrarem diante dos soldados de Israel, porque pela palavra do Senhor, ele nunca conseguiria derrotar um soldado israelita. Não, pela profecia ele nunca conseguiria, mas foi pela doutrina. A profecia de Balaão foi de Deus para Balaque, mas a sua doutrina foi do diabo. Quando eles falam que Jesus Cristo é Salvador, isso é de Deus, mas quando você vê as suas doutrinas de três pessoas e tantas coisas, e que gera um cristianismo mundanizado, como estamos vendo, isso é do diabo, essas doutrinas. Saiam delas o quanto antes, se quereis vos escapar com vida. Isso não é um recado de homem, isso não é um pensamento de homem, isso é um recado de Deus. Isso é assim, diz o Senhor, é Deus falando.
Deus nunca foi um misturador. Se ele é santo, então ele é separador, ele é separado, porque santo quer dizer separado. E Abraão estava ocupado e gemendo com os problemas de Sodoma? Não. Enoque teve os problemas que Noé teve? Não. Enoque é o tipo da noiva que anda com Deus completamente liberta. Tem a construção da pirâmide, das sete naturezas do Cordeiro. Enoque é outra coisa. Noé não é um tipo da noiva. Noé, depois da arca, depois do dilúvio, ainda teve problemas. Ainda se embriagou. Passou com ele a semente para os judeus, para os samaritanos e para os gentios. Passou dentro da arca, inclusive, a semente da serpente, que sofreria a mesma maldição que Caim sofreu. Mas Enoque não. Enoque é o tipo. Cada personagem na Bíblia é um tipo. Noé é tipo dos salvos pela grande tribulação. Ló é o tipo dos salvos pela grande tribulação. Lá haviam dois anjos com Ló. E Ló disse, meus senhores. Abraão, quando os três chegaram ali, Eloí e os dois anjos que desceriam a Sodoma, disse, meu senhor. Não falou, meus senhores. Como Eloí aí pode ser senhores? Ele disse, meus senhores. Ló disse, meus senhores. Mas Abraão disse, meu senhor. E um ficou com Abraão. Abraão crendo em um suficiente, revelando os segredos do coração, fazendo promessas do filho. Enquanto dois desceram para Sodoma e Gomorra e foram chamados de senhores, eram anjos, eram mensageiros que portavam a mensagem para cegar os sodomitas e que na verdade tinha salvação para Ló, o justo, mas salvação comum. Depois disso, Ló geraria as denominações moabitas e amonitas. Mas o que foi que gerou Abraão? Vamos? Na verdade, ele gerou uma escrava, da escrava um Ismael, e da semente original, um Isaac. Gentios estariam envolvidos nisso aí? Não, a igreja resgatada. Ismael seria forte, isso está lá entre os árabes e os judeus, é outra coisa. Mas vamos pensar aqui agora. Vamos pensar aqui. Somos filhos de Abraão. Cristo é posteridade de Abraão. E nós somos filhos de Abraão. Leiam Gálatas capítulo 3. Nós não somos filhos de Ló. Não fomos gerados daquela maneira embriagada com credos e dogmas pelas suas próprias filhas. Nós somos gerados pela fé de Abraão. Esse é o eleito. Esse é o que está esperando o quê? O que esperava Ló e o que esperava Abraão? Abraão esperava a manifestação do filho, a materialização da promessa de Deus, dando glória a Deus contra a razão, contra todas as possibilidades. Aí está você, filha de Deus. Aí está você, filho de Abraão, crendo como Abraão creu. Como?

Ora, as promessas foram feitas a Abraão e à sua posteridade. Não diz, e às posteridades, como falando de muitas, mas como de uma só, e à tua posteridade, que é Cristo.

0: Diga, Senhor, agradeço porque o Senhor me fez uma filha, um filho de Abraão. E pela fé, eu quero esperar a manifestação do filho nas nuvens para subir com ele no rapto para as bodas do Cordeiro. Em nome de Jesus Cristo. Amém, Senhor. Amém.
1: Agradecemos a Deus por mais esta poderosa palavra de ter nos concedido nesta manhã aos nossos corações, trazendo cura, paz, libertação e salvação para as nossas almas. Queira inteirar mais destas grandes verdades, é apenas nos solicitar o livreto de Volta à Palavra Original pelo telefone 17 99704-3347. Temos também o nosso site, que é www.apalavraoriginal.org.br. Também temos o nosso Tabernáculo da Fé aqui na cidade de Birigui. Fica na rua Luzival, Laurentino de Moraes, número 216, Residencial Quinta da Mata. Esta programação vai ao ar de segunda a segunda-feira. Então, desejamos a todos os nossos ouvintes um bom dia. E amanhã estaremos de volta com esta mesma programação, nesta mesma emissora, neste mesmo horário. Com fé no Filho de Deus, a fé que vence o mundo. Um bom dia com Jesus.

0: 10 horas. 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
2: Olá, bom dia! Bom dia, Birigui! Bom dia, região! Bom dia para você que estava esperando, você que estava aguardando. Olha o Washington Luiz chegando. Mais um dia, mais uma manhã. Vamos começando mais uma semana aqui na Top FM, a rádio que é top 104,9. Eu abraço você, onde você estiver. Tá tudo bem aí? Passaram bem o final de semana? Foi bem de ontem para hoje? Então, vem comigo e vamos juntos. Mais um dia, mais uma manhã. Que nós vamos aqui abusando do caminho aberto pra vida. 2 horas de um bom bate-papo, 2 horas de muita música bonita e, é claro, você comigo até o meio-dia. Está começando aqui pela Top FM a nossa viagem musical.
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0: Fala a verdade, demais essa aí, né? A gente relembra, mata saudades aqui com a nossa viagem musical. Bom dia, bom dia. Uma ótima manhã para todos vocês. Muito obrigado pelo carinho aí. Tá dia lindo aí fora. Vem comigo, vai relembrando, vai matando saudades e vai voltando ao passado aqui.
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0: Se é saudade, você que lembra comigo aqui, foi mais uma. Curtindo a programação, pessoal de Iacri. Um abraço, hein? Tudo de bom pra vocês. Valeu de coração aí, tá? Pessoal também de Alto Alegre, Presidente Prudente, tudo de bom. A gente vai seguindo, abraçando essa região aí, tá? Valeu, vai mandando alô, vai participando comigo, vai fazendo a festa. Daqui a pouquinho tem mais, é rapidinho.
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0: 10 horas e 29 minutos.
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6: De volta, seguindo aqui na melhor programação, Top FM 104.9. E você, já mandou o seu recado? Nosso WhatsApp tá liberadão pra você, hein? 18-3304-1022. 18-3304-1022. Você vai falando conosco aí, tá? Fica à vontade por aqui. Até o meio-dia tem a nossa viagem musical.
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0: Pra arrebentar mesmo com os corações, hein? A nossa viagem musical que vai seguindo. Você que lembra, você mata saudades, você aumenta o volume. E é mais um dia que nós vamos seguindo aqui, abusando do caminho aberto pra vida e agradecendo a Deus, né? Sempre aí encarando as dificuldades, as barreiras, mas nós vamos seguindo. Problemas todo mundo tem, né? A gente tem que encarar com garra e com determinação, com muita fé em Deus, e a gente chega lá. Vamos seguindo, vamos trazendo mais.
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0: Mais uma grande sequência musical aí na sua manhã, no nosso programa aqui, a Viagem Musical, com o carisma do rádio, com Washington Luiz, abraçando você, tá? Tudo de bom, um dia maravilhoso pra você, pra toda a sua família, abração pra todos os aniversariantes do dia de hoje, felicidades, feliz aniversário pra você, onde você estiver. Tô indo pra um rápido intervalo comercial, um cafezinho só, e a gente volta já.
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0: 10h57.
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4: De volta na melhor programação do seu rádio. Que gostoso, que bom estarmos juntos, hein? Vai mandando o seu alô, vai mandando o seu recado. É a nossa viagem musical. Quem tá curtindo a programação, plugado pela internet, essa região maravilhosa. O pessoal de Piacatu, um abraço. Araçatuba, Penápolis, todos vocês, obrigado pela grande audiência e pelo carinho. Curtindo aqui a Top. Grande abraço, hein? Vamos seguindo aí.
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Mais uma grande saudade, mais uma grande lembrança. É gostoso voltar ao passado e relembrar, né? Matar saudades, é ou não é? Tá bom, aqui na Top você curtiu mais uma grande sequência na nossa viagem musical, que vai seguindo até o meio-dia. Grande abraço do Washington Luiz e de toda a nossa equipe. Fique à vontade.

0: Que coisa boa, relembrando, matando saudades aqui na melhor programação, hein? Um abraço, onde você estiver. Prazer imenso estar contigo. Daqui a pouquinho volta, coisa rápida, sai daí não.
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0: 11:26.
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5: Já tô de volta, é rapidinho, né? Abraçando você em toda a região. Alô, pessoal de Birigui, mais uma vez, bom dia. Obrigado vocês pelo carinho, pela atenção. O pessoal do Jardim Bela Vista tá curtindo a gente aí. Pedro Marim Berbel também conosco. Um abraço, uma ótima manhã. E aqui nós vamos seguindo. E Solange, bom dia. Vamos seguindo de mais sucessos aqui com a nossa Viagem Musical.
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0: Mais uma grande saudade, mais uma grande lembrança. É gostoso voltar ao passado e relembrar, né? Matar saudades, é ou não é? Tá bom, aqui na Top você curtiu mais uma grande sequência na nossa viagem musical, que vai seguindo até o meio-dia. Grande abraço do Washington Luiz e de toda a nossa equipe. Fique à vontade.
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0: E não dá mais tempo pra nada. E foi a nossa última sequência musical. Valeu, valeu, valeu, valeu mesmo de coração, tá? Espero contar com vocês amanhã logo cedo pra mais um compromisso. Grande abraço pra você, pra família. A gente se encontra, a gente se vê por aí, tá? Até amanhã, gente. Um abraço do Carisma.
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2: 11 horas e 55 minutos.
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0: Você conectado com a informação. Olá, uma excelente tarde para você que acompanha a programação da Rede Imaculada de Comunicação. Agora meio-dia e 25 pelo horário de Brasília. Agora meio-dia e 26. Eu sou Núria Coelho, comigo Paulo Teixeira. Boa tarde.
1: Muito boa tarde, Núria. Boa tarde você que acompanha a programação da Rede Imaculada de Comunicação.
0: Estamos na 25ª semana do Tempo Comum e no calendário da Igreja Católica a data celebra São Mateus, apóstolo e evangelista.
1: Antes de seguir Jesus, Mateus fazia o quê? Trabalhava para o leão, hein? Era cobrador de impostos. O Evangelho conta que Cristo o chamou para deixar tudo e segui-lo. Mateus se tornou um dos 12 apóstolos e é tradicionalmente reconhecido como autor do Evangelho que leva o seu nome.
0: No Brasil, 21 de setembro é o Dia da Árvore, uma data criada para incentivar a conscientização sobre a importância da preservação das florestas e do meio ambiente. A escolha da data está relacionada à proximidade do início da primavera no Hemisfério Sul.
1: Você já plantou uma árvore, Núria Coelho?
0: Eu já plantei uma árvore. Eu não sei se ela está viva até hoje, mas eu já plantei quando eu era menor, jovem.
1: É importante isso, a gente plantar, exatamente, semear sempre, né? Nem sempre a gente vai ver os frutos, mas o importante é semear. Ô, Núria, hoje também é o Dia Internacional da Paz, uma data instituída pela ONU para convidar os povos a refletir sobre a construção da paz, o diálogo e a busca por soluções pacíficas para os conflitos.
0: Faltam 101 dias para o fim do ano e estamos no inverno brasileiro até amanhã, às 9h05 da noite.
2: Mensagem do Papa Leão XIV.
1: Acompanho com grande preocupação a atual crise humanitária em algumas regiões da Somália, onde episódios de violência e fenômenos climáticos extremos estão piorando as já precárias condições de vida da população, em particular das mulheres e das crianças. Espero que a comunidade internacional se mobilize generosamente para que não falte a esses irmãos e irmãs a assistência necessária.
0: E nesta edição você vai saber que censo revela desigualdades na vida de pessoas com deficiência no Brasil.
1: Tabagismo pode afetar a fertilidade de homens e mulheres.
0: Eleições 2026, o que acontece no dia 4 de outubro e qual é o papel dos senadores e governadores?
1: Daqui a pouco o nosso especial Eleições 2026.
0: Hoje é segunda-feira, 21 de setembro de 2026 e estes são alguns dos destaques do Imaculada Notícias que já está no ar.
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0: Fumar pode comprometer a saúde reprodutiva de homens e mulheres. Pesquisas mostram que o tabagismo está associado a maior risco de infertilidade feminina, piora na qualidade do sêmen e disfunção sexual masculina.
1: A exposição à fumaça do cigarro também pode afetar a fertilidade de quem não fuma. O alerta vale ainda para quem busca tratamentos de reprodução assistida.
3: A Organização Mundial da Saúde, OMS, indica que uma em cada 6 pessoas em idade reprodutiva vivenciará a infertilidade, definida como a incapacidade de engravidar após 12 meses ou mais de relações sexuais regulares. O uso do tabaco representa um dos principais fatores de risco. De acordo com a OMS, o fumo afeta a fertilidade feminina, prejudica a qualidade do sêmen, a função sexual masculina e reduz as chances de sucesso em tratamentos de reprodução assistida. O alerta é feito com base em décadas de evidências científicas. Estudos realizados entre 2000 e 2026 revelam que mulheres fumantes apresentam um risco 40% maior de infertilidade em comparação com as não fumantes. Já as ex-fumantes apresentam um risco 25% menor de infertilidade do que as que continuam usando o tabaco. A saúde...

A funerária Bom Plano informa nota de falecimento. Com pesar, comunicamos o falecimento da senhora Catarina Mafisoli Basílio, aos 103 anos. A cerimônia de despedida ocorrerá hoje na Capela Bom Pastor, Sala 5, na Rua Francisco Galindo de Castro, 931, no centro. E seu sepultamento será hoje, às 15 horas, no Cemitério da Consolação. A mesma era viúva do senhor Sebastião Basílio e deixa seus cunhados, sobrinhos e demais familiares. Comunicamos o falecimento da senhora Catarina Mafisoli Basílio, aos 103 anos, conforme comunicado do Bom Plano Assistência Familiar.

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2: 12 horas e 34 minutos.
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1: Esse é Love Nejo, edição especialista que tá finalizando, viu? Mas amanhã a gente volta, a semana tá só no comecinho, vai ser cheia de coisa boa, é só você confiar. A gente se encontra. Beijo.
2: Doze horas e 53 minutos.
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0: 13 horas. 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
3: Olá, gente boa, estamos chegando com mais um programa Linha do Tempo no seu rádio. Fique ligado com a gente, selecionamos as melhores para hoje. Vamos curtir só música boa, só sucesso de todos os tempos. Estamos no ar, eu sou o BJ e você vai curtir as melhores comigo.
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0: E o programa Linha do Tempo faz mais uma paradinha rápida. Você não vai ficar abandonado, não. Daqui a pouquinho
1: a gente... A funerária Bom Plano informa nota de falecimento. 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
2: Realizando traz o resumo da sua novela favorita. E eu começo com a novela das seis, A Nobreza do Amor. Kênia trabalha nas minas de Batanga e Binta e Pascoal comemoram sua vingança contra a princesa. Gendal se aproxima do Brasil. Chega o dia do casamento de Mirinho e Virgínia. Ana Maria se incomoda de estar ao lado de Manuel como madrinha de Mirinho. E Januário repara isso. Mirinho desmaia no altar. Que situação, hein, seu Mirinho? E Viriato ajuda o rapaz. Sebastião deixa a igreja aos prantos. E Bartô desconfia. Virgínia e Mirinho finalmente se casam. Onildo revela a Alica que Niara corre risco de morte. Esse foi o resumo de hoje da novela Nobreza do Amor, a novela das seis da Plim Plim. Segura que eu vou ali e volto já com a novela das sete por você.
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1: Aqui você curte as melhores, hein, gente? Que bom estar com você aqui, tocando as músicas que você gosta de ouvir, aquelas que você sempre curtiu. E aí, tá em casa? Onde é que você tá? Tá no trampo hoje? Tá curtindo o dia, curtindo a vida com os melhores momentos? Toma aí junto com você também, levando emoção através das melhores músicas. E, evidentemente, músicas tocam a sensibilidade. As românticas, as dançantes, as vibrantes, as antigas, as atuais. Linha do Tempo, toca o que te toca. Vamos nessa com mais aqui na sua programação. Na, na, na.

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0: hora de uma paradinha no programa Linha do Tempo. A gente volta já, hein? Tem muito mais pra você recordar, pra você curtir, pra você se emocionar.
1: Quatorze horas e 4 minutos.
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3: Salve, salve, galera! Já estamos de volta com mais um bloco do Novelizando desta segunda-feira, dia 21. Agora tem o resumo da novela das sete por você. Junqueira insiste em passar a noite com Vanessa e ela insiste em fazer o empresário prometer que vai fazer de tudo para tirar Bela da presidência do hospital. A obstetra descobre que Yara colocou Juarez para fora de casa. Margot parabeniza Lucas por seu trabalho na escola. Vitor se sente mal após tomar a medicação dada por Alencar. Vanessa descobre que Peixe está na casa de Gabriel. Próspero disfarça para Melinda seu descontentamento com Clemente. Hanna se incomoda com a pressão de Silvia. Ítalo e Glorinha acompanham a apresentação de dança de Hanna. Zé e Juarez são perseguidos no trânsito por um carro. O feirante salva Zé de ser atingido por um tiro. Tamara, jovem grávida, é baleada e Nelma pede socorro a Bela. Rapaz, capítulo de hoje vai pegar fogo, hein? Essa segundona promete aqui na novela por você. Daqui a pouco eu volto com o resumo da novela Quem Ama Cuida. Novelão das nove da Plim Plim. Segura!
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8: Opa, estamos de volta aqui com o programa Linha do Tempo e vamos curtir mais músicas de

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0: estamos juntos no programa Linha do Tempo com músicas de todos os tempos que você gosta de curtir. Daqui a pouquinho tem mais, hein?
1: Horas e 36 minutos.
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3: Legal, turma! Estamos de volta com mais um resumo nesta segunda-feira aqui do Novelizando. Agora é a hora da cereja do bolo, a novela principal da Rede Globo. Quem ama, cuida, faixa das 9. Ademir e Adriana trocam ameaças. Ah, esses dois, hein? Rosa fica arrasada por Helenice não querer denunciar Tom. Ademir fica tenso quando Adriana pergunta se foi ele quem matou Arthur. Rafael se nega a desfazer o contrato com a floricultura de Elza a pedido de Pilar. Otoniel diz a Elisa que quer ajudar Francesca. Ademir avisa Ulisses que para reaver metade do dinheiro que Fábia retirou da conta conjunta, ele terá que se divorciar da mulher. Rosa fala com Adriana sobre o documento do pai de Brigitte que compromete Pilar e avisa que deve estar na antiga casa da família Brandão. Adriana pede a Lires que encontre o documento do pai de Brigitte. Nancy fica surpresa ao procurar Tiago em sua casa e encontrar Pilar com ele. Tom questiona Helenice ao encontrar Adriana em sua casa. Gente, esse foi o resumo de hoje de Quem Ama Cuida. Amanhã a gente volta com mais Novelizando e eu conto com a sua audiência. Grande abraço, excelente início de semana, cuide-se bem!
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2: Com certeza você tá feliz e a gente também. Estamos juntos por aqui, eu, BJ, e você no programa Linha do Tempo, e vamos curtir mais músicas.

Muito bem, Top FM, agora são na cidade de Birigui, exatamente 2 horas e 55 minutos. Uma boa tarde para você que está sintonizado aí na 104,9 aqui da cidade de Birigui. Você que está aí acompanhando as melhores músicas da 104,9. Agora a Top FM vem com nota de falecimento. Nota de falecimento através da funerária Bom Plano, Bom Pastor. Faleceu aos 74 anos na cidade de Araçatuba, Maria Cristina Teixeira Giacomelli. Viúva do senhor Luiz Antônio Giacomelli, deixa os filhos Fabiano, Nora, Neto e demais familiares. O sepultamento está marcado para amanhã, a partir das 8 horas da manhã, no cemitério Jardim da Luz, na cidade de Araçatuba. Então, a gente vem aqui divulgar a nota de falecimento com pesar, a nota de falecimento de Maria Cristina Teixeira Giacomelli, aos 74 anos, da cidade de Araçatuba. Viúva do senhor Luiz Antônio Giacomelli, deixa seu filho Fabiano, Nora, netos e demais familiares. Sepultamento marcado para amanhã, às 8 horas da manhã, no cemitério Jardim da Luz, na cidade de Araçatuba.

0: 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Aí é o Bonnie M para matar a saudade. Agora são 2h58 em Birigui. Boa tarde.
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6: Seja muito bem-vindo. Começando a tarde mais que demais por aqui nesta segundona início de semana. Como que você está? Tá tudo bem? Tudo bacaninha? Prazeraço, Johnny Silva, tá? Ah, hoje 21 de setembro de 2026. Gente, o ano está indo embora assim rapidinho, né? Então vamos apressar aí em fazer coisas boas. E a nossa tarde mais que demais, que é isso de você, a sua alegria, a sua descontração, com certeza. Tudo isso nesta tarde que vai ficar inesquecível pra sua vida. Vamos começar muito bem a nossa tarde. Tá chegando a Lauana Prado com esse modão e a participação da Simone Mendes. Saudade burra! Música.

Muito bem, agora são na cidade de Birigui, exatamente 15 horas, né? 15 horas com mais um minuto. Uma boa tarde para você. Daqui a pouco vai prosseguindo aqui o nosso amigo Johnny Silva com a sua programação. Mais uma vez aqui, estamos lembrando com nota de falecimento através da Top FM, juntamente com a funerária Bom Plano, Bom Pastor, que faleceu aos 74 anos de idade, a senhora Maria Cristina Teixeira Giancomelli. Deixa o senhor Luiz Antônio, viúvo, né, do Luiz Antônio Giancomelli, deixa seu filho Fabiano, nora, netos e demais familiares. O seu corpo está sendo velado na Capela Bom Pastor, na Rua Francisco Galindo de Castro, número 931. O sepultamento está marcado para as 8 horas da manhã do dia 22, né, que é amanhã, a partir das 8 da manhã no cemitério Jardim da Luz de Araçatuba. Então, com pesar, demos uma nota de falecimento. Faleceu aos 74 anos, Maria Cristina Teixeira Giancomelli, viúva do senhor Luiz Antônio Giancomelli, deixa seu filho Fabiano, nora, netos e demais familiares. Seu corpo está sendo velado na Capela Bom Pastor aqui da cidade de Birigui, na Francisco Galindo de Castro, 931, sala 6, no centro de Birigui. O sepultamento está marcado para amanhã, às 8 horas da manhã, no cemitério Jardim da Luz, na cidade de Araçatuba. Agora são 15 horas na cidade de Birigui, 15 horas com mais 4 minutos. Uma boa tarde para você. Continua aí sintonizado na 104,9, a Rádio Top FM. E vamos aí prosseguindo com a programação aí do nosso amigo Johnny Silva.

Segundona mais que especial, você curtindo o Cad Feedbacks aqui na nossa programação. Antes você ouviu o Manu Chuva de Choro e agora tá chegando Wesley Safadão com o Natanzinho Lima. Curte aí!

0: Tarde Mais Que Demais é inconfundível. Só música boa pra você aqui, lançamentos. Os maiores artistas sempre passando aqui na nossa tarde, aqui na nossa rádio. Você ouvindo aí a Maiara e Maraísa, vai lá. Vai lá pra você ver, viu? Já tem mais aqui.
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2: 15 horas e 19 minutos.
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0: É sempre um prazer enorme ter você aqui participando com a gente, tá bom? Enquanto isso, você pode seguir a gente nas redes sociais, mandar um recadinho aí no nosso WhatsApp, dá uma olhadinha no nosso site. Olha só quem tá chegando aqui, é o Jadson com Paula Fernandes.
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samba. Pagodinho gostoso aqui na tarde de segunda-feira com Ferrugem e Arrependidaço. Antes você curtiu aqui, relembrou junto com a gente o Negritude Júnior, que dure para sempre. Pagodes aí dos anos 90, né? Você curtindo aqui na nossa tarde. Por aqui continua mais música chegando, mais sucesso chegando por aqui. A nossa tarde mais que demais.

0: Cleiton, Romário e o Zé Felipe aqui na Tarde Mais Que Demais. Muita gente fala assim, né? Segunda-feira é o Dia Internacional da Preguiça, mas não é não, é Dia dos Corajosos, porque estamos aqui para enfrentar essa segunda e que vem essa semana aí com muitas vitórias, não é isso? Vou para o intervalo, mas já já eu tô de volta.
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2: 15 horas e 43 minutos.
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7: Opa, e aí, você já falou para essa semana aí? Ô, semana, seja bem-vinda, que seja uma semana de vitórias aí, de conquistas, né? Essa é a nossa Tarde Mais Que Demais, seja muito bem-vindo, chegando o Henrique e Juliano, seja ex.

0: Nossa, gente.
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Estamos por cá, fazendo a trilha sonora dos seus momentos e vamos coladinhos, juntinhos. Tá aí o barulho do foguete com o Zé Neto e Cristiano. Eita, segundona, vem em mim! É isso aí, tá chegando o grupo Menos é Mais, com jejum de amor, caixa postal, vida vazia. Ah, sempre é muito bom, né? Curtir um pagodão aí na segunda-feira. Aumenta o som aí!

0: Gustavão aí, termina comigo antes. Você relembrou aqui também com Pepe e Neném na Maior, a música aí dos anos 90. Você curtiu aqui na Tarde Mais Que Demais. Vou para um breve intervalo, mas já eu tô de volta. Saia daí não, hein?
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2: 16:13.
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3: Estou voltando por aqui com essa música lindíssima, Princesa. Adivinha quem vai cantar? Gustavo Mioto com a princesinha Ana Castela, aqui na nossa Tarde Mais Que Demais. Seja bem-vindo, uma ótima tarde para você.

Ó, o Pedro Sampaio aí, tá em todas, né? O MC Menoca com a participação da Melody. Antes você ouviu aqui o Rafa. Ah, e continuamos nesta vibe gostosa. Enquanto isso, segue a gente aí nas redes sociais, tá bom? Estou aguardando aí pelo seu contato. É sempre muito bom ter você aqui. Tá chegando o Gustavo Lima, Retrovisor. Presta bem atenção na letra dessa música aí. Ficou lindíssima.

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1: Kleber e Cauã com Diego e Victor Hugo. Oxi, você curtindo aqui na tarde mais que é demais. É sempre assim, muita música boa. Ah, e eu quero agradecer aí pela sua audiência, pela sua sintonia, onde quer que você esteja, tá bom? A tarde mais que é demais está ficando por aqui, mas voltaremos amanhã na terça-feira com muito mais pra você. Você tem um ótimo restante de segunda e continue sempre ligado com a gente aqui. Tá certo? Até amanhã. Tchau, tchau!
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0: 16h42.
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2: Opa, tá chegando mais um Baú Sertanejo. Que bacana, hein, gente? Estamos chegando nessa segundona. Alegria, alegria, porque o Baú Sertanejo já está no ar, trazendo pra você aquelas que marcaram época aqui nessa segunda-feira. Aumenta o som, Baú Sertanejo já está no ar.

0: Sertanejo, sempre com as melhores pra você aí de todos os tempos. Não sai daí não, depois do intervalo a gente volta.
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2: 17 horas e 17 minutos.
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0: 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Estamos de volta, meu povo. Aumenta o som, Baú Sertanejo, tá no ar de novo.

0: Isso, trazendo pra você sempre as melhores. Não sai daí não, daqui a pouco tem mais aqui no baú.
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2: 17:32.
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0: Vem com a gente, meu povo, estamos chegando de volta no seu rádio com o Baú Sertanejo.

0: Baú Sertanejo, sempre com as melhores pra você aqui. Não sai da sintonia, já já tem mais pra você.
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2: 17 horas e 47 minutos.
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6: Muito bem, minha turma, de volta com o Baú Sertanejo e você ouve aí as grandes emoções novamente, hein? Aumenta o som, mais uma subsequência está chegando.

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Espírito Santo de Deus abra os nossos ouvidos e o nosso coração, nosso entendimento, para acolher essa palavra de Jesus no dia de hoje. Hoje, terça-feira, dia 1 de setembro, mês da Bíblia. O Evangelho de hoje é de São Lucas, que está no capítulo 4, versículos de 31 a 37. Naquele tempo, Jesus desceu a Cafarnaum, cidade da Galiléia, e aí ensinava aos sábados. As pessoas ficavam admiradas com o seu ensinamento, porque Jesus, ele falava como autoridade. Na sinagoga havia um homem possuído pelo espírito de um demônio impuro e que gritou em alta voz, dizendo: "O que queres de nós, Jesus de Nazareno? Viestes para nos destruir? Eu sei quem tu és. Tu és o Santo de Deus." Jesus o ameaçou, dizendo: "Cala-te e sai dele." Então o demônio lançou o homem no chão, saiu dele e não lhe fez mal nenhum. O espanto se apossou de todos e eles comentavam entre si: "Que palavra é essa? Ele manda nos espíritos impuros com autoridade e poder e eles obedecem." E a fama de Jesus se espalhava em todos os lugares e redondezas da terra. Palavra da salvação, glória a vós, Senhor. Hoje, então, nós vamos refletir o livro de Lucas, né, o Evangelho de Lucas, no capítulo 4, versículos de 31 a 37. A autoridade de Jesus e a força libertadora da sua palavra em Cafarnaum revela o poder de Deus contra o mal. Vejamos o contexto do Evangelho que nós acabamos de ler. Em Cafarnaum, Jesus desce para a cidade da Galiléia, na sinagoga ao sábado. Jesus, ele era um judeu praticante, né? Ele ia todos os sábados na sinagoga. O povo se admirava porque Jesus falava com autoridade, diferente dos escribas, né, os doutores da lei. Um homem com espírito impuro grita, reconhecendo Jesus como o Santo de Deus. O demônio sabe que Jesus é o Santo de Deus. E Jesus manda, então, esse espírito se calar e sair daquele homem, libertando o homem, o homem sem causar dano nenhum, nem para o homem, nem para ninguém. Só deu a ordem para o demônio sair daquele corpo. Bem, a palavra de Deus, ela não serve apenas para explicar a realidade do momento, né? Mas também para transformá-la e realizar a salvação. A presença e a verdade de Jesus perturbam as forças do mal e o sistema de opressão. E para Jesus, liberta o ser humano de toda a escravidão espiritual e restaura a verdadeira liberdade dos filhos de Deus. Jesus, o homem que liberta e que salva. Este episódio, né, lá na sinagoga, da expulsão de um espírito impuro, narrado por Lucas, ocorre logo no início do ministério de Jesus. Ele passava o seu ensinamento às multidões com a sua ação amorosa e libertadora. É interessante o fato de que os primeiros atos de Jesus, narrados por São Lucas, estejam ligados à expulsão de demônios. Para os antigos, todos os males que afligiam as pessoas eram considerados
obra de algum demônio, principalmente as doenças. Para conseguir a cura, era necessário expulsar o demônio. Jesus pode fazer isso porque venceu as tentações. Ele venceu as tentações e a abundância, poder, riqueza e prestígio através das quais o diabo age, provocando os males do povo. Então, né, o demônio vai naquele ponto que nós temos mais debilidade, mais fraqueza, né? Abundância, riqueza, poder, tal, tal. Isso é o sinal concreto da chegada do reino de Deus, que traz a liberdade e vida para todos. Cafarnaum é o centro da atividade de Jesus na Galileia. E aí ele costuma ensinar na sinagoga no dia de sábado, que é o dia santo dos judeus. As pessoas se espantam com o seu ensinamento, porque ele fala com autoridade. Que autoridade é essa? Certamente é uma compreensão nova das Escrituras, aplicando diretamente ao seu anúncio a uma prática de libertação concreta. Enquanto os doutores da lei ficavam em especulações abstratas, Jesus vai direto ao que interessa ao povo. A palavra de Deus como libertação concreta, interna e externa, dentro das situações em que o povo vive. O primeiro milagre contado por Lucas é a expulsão de um demônio, indicando que, para libertar as pessoas, primeiro é preciso expulsar o demônio. Quem é ele? É alguém que conhece Jesus. O demônio é alguém que conhece Jesus e sabe que Jesus é uma ameaça para o império demoníaco, e chama Jesus de o Santo de Deus. Isto é, que Jesus, concebido por obra do Espírito Santo, é portador desse Espírito capaz de vencer o domínio do mal, de todo o mal, né? Pela raiz. Então, nesse momento, nós vamos fazer em duas etapas o programa da rádio de hoje, duas etapas. Essa foi a primeira e logo mais nós fazemos a segunda. O Espírito é capaz de vencer o domínio do mal. Para compreendermos isso, bem o que isto significa, né? Compreender isso e o que isso significa, devemos nos lembrar de que a principal ação do demônio é alienar as pessoas e impedindo-as de pensar e agir por si mesmas, né? Ficar fechada em si mesmas. Tudo aquilo que aliena as pessoas é mal e demoníaco. E então, compreendemos que as ideologias, as propagandas mentirosas, os sistemas, as estruturas opressoras são agentes do demônio enganando e manipulando o povo. Quem seria esse demônio de hoje? Hoje, quem seria esse demônio? Todos aqueles que tapeiam e manipulam o povo para explorá-lo e oprimi-lo a fim de conseguir vantagens. E esses agentes do demônio sabem muito bem que Jesus é perigoso para eles. Por quê? Porque ele pode destruir o seu negócio rentável. Entendemos então o espantoso, né, o espanto do povo e a fama de Jesus que vai espalhando pela redondeza, Jesus com a sua palavra e ação.
Vence o demônio que aliena o povo. Ele devolve ao povo a capacidade de ver, de pensar, de agir por si próprio, usando a liberdade para conquistar a vida a que todos temos direito. E neste momento, podemos ver que nós não podemos esquecer que Jesus, ele nunca veio e ele está presente, aliás, vamos retomar? Não podemos esquecer nunca. Jesus veio e ele está presente ao lado de cada um de nós, na nossa casa, no nosso coração, para expulsar tudo o que nos impede de ter uma vida saudável. Basta acreditar, basta confiar e saber esperar que ele agirá. Aí temos uma oraçãozinha aqui. Pai, faça-me forte para enfrentar e vencer as forças malignas que cruzam o meu caminho, tentando afastar-me de ti. Como Jesus, eu quero abalar e derrotar o poder do mal da minha vida e da vida das pessoas que dependem de mim. Vamos analisar um pouquinho esse texto. A passagem desse texto pode ser dividida em três seções principais. A autoridade no ensino, né? Jesus ensina com autoridade. O confronto com o demônio e a repercussão entre o povo. Cada parte revela uma faceta do poder e da majestade do Filho de Deus. E desceu a Cafarnaum, cidade da Galileia, e ensinava todos os sábados. E maravilhavam-se da sua doutrina, porque a sua palavra era dita com autoridade. O cenário é a sinagoga, no sábado, o coração da vida religiosa judaica. Era costume que os mestres visitantes tivessem a oportunidade de ler a escritura e ensinar. No entanto, o ensino de Jesus era radicalmente diferente. O povo ficou maravilhado. A razão para essa reação é explicitada, porque a sua palavra era dita com autoridade. Para entender a profundidade disso, é preciso conhecer o método de ensino dos escribas e fariseus da época. Eles baseavam sua autoridade, né, em as citações de outros rabinos. Eles criavam uma longa cadeia de tradições. Não era como Jesus, que tinha a sabedoria e falava da sua sabedoria, né? Ele falava da sabedoria de outras pessoas. Jesus, no entanto, não cita autoridades humanas. Ele é autoridade. Ele fala com uma fonte original da verdade. Sua palavra não é uma mera interpretação. Por exemplo, é a própria palavra de Deus. Vemos isso claramente no Sermão da Montanha, onde ele repetidamente diz: ouvistes o que foi dito aos antigos, eu, porém, vos digo. A autoridade de Jesus não é derivada, é inerente à sua pessoa divina. Não é de outra pessoa, é dele. Ele não apenas ensina a verdade, ele é a verdade. Estava na sinagoga um homem que tinha o espírito e um demônio imundo, e exclamou em alta voz, dizendo, o demônio, né? Que temos nós contigo, Jesus de Nazaré?
viestes para destruir-nos? Bem sei quem tu és o Santo de Deus. E repreendeu Jesus, dizendo: cala-te e sai dele. E o demônio lançou o homem por terra, no meio de todo o povo, e saiu sem lhe fazer mal nenhum, não machucou. Enquanto a autoridade de Jesus nos ensina, provoca admiração nos homens, ela provoca agitação e terror nos demônios. A presença da santidade encarnada em um lugar de adoração expõe a impureza que ali se escondia. É um lembrete solene de que a presença do mal pode se infiltrar até mesmo no ambiente mais sagrado, né? Dentro da igreja também. O clamor do demônio é teologicamente revelado. Que temos nós contigo, Jesus de Nazaré? Viestes arruinar-nos? Bem sei quem tu és o Santo de Deus. E Jesus então expulsa, né, aquele demônio. Nós podemos concluir assim: o confronto em Cafarnaum é muito mais do que uma história dramática. É uma declaração fundamental sobre quem é Jesus. Ele é o Mestre soberano, cuja palavra detém a autoridade final. Ele é o guerreiro divino, cujo poder subjuga as forças das trevas sem esforço. Seu ensino e suas ações são uma manifestação unificada de sua identidade como o Santo de Deus. E assim terminamos então o programa de hoje com essa palavra de Jesus, que traz libertação e que traz vida para todos nós. 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
8: Muito bem, minha turma, de volta com o Baú Sertanejo e você ouve aí as grandes emoções novamente, hein? Aumenta o som, mais uma subsequência está chegando.

0: Paú Sertanejo, sempre com as melhores pra você aqui. 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
2: 18:54.
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0: 19 horas.
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1: Tem umas que a gente não esquece nunca, né? É. Parece que agarram. Você foi.

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1: 19:58.
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0: 20 horas.
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4: Muito bem, já estamos no ar com mais uma edição do Moment Love. Seja muito bem-vindo, seja muito bem-vinda. Eu sou Kleber Salles. Hoje, quarta-feira, 23 de setembro de 2026. Aqui as mais românticas, sempre marcando presença, deixando você com aquele sentimento mais gostoso, né? os melhores sentimentos através das melhores canções no seu Moment Love, nas ondas do rádio. Vamos juntos, abrindo com Bryan Adams. Please Forgive Me. Adams abrindo o Moment Love de hoje com Please Forgive Me.
5: A funerária Bom Plano informa nota de falecimento. 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

Esse é o seu Moment Love com as mais românticas. As músicas que mexem com a sua emoção tocam aqui no nosso Moment Love. Tipo essa aqui, ó. Mariah Carey, Boys to Men, com One Sweet Day. A música é maravilhosa, hein? Uma ótima quarta para você que nos acompanha.

0: É a Fafá de Belém com Abandonada, no nosso Moment Love. Fechando muito bem a primeira sequência de hoje. Daqui a pouco a gente está de volta com mais sucessos para você nesta super quarta-feira. Continue ligado, não saia daí, hein?
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5: As grandes canções estão aqui no nosso Moment Love. Abrindo o nosso segundo bloco de hoje com Billie Eilish, Khalid Lovely.

0: Alan Jackson, Remember Rain, aqui no nosso Moment Love. Grande cantor country americano que faz um grande sucesso até hoje, né? Tiziano Ferro com Embranato, a gente curtiu também por aqui no Moment Love. E agora tem o Alex Cohen, Descobri Que Te Amo.
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